Aquela mulher que nasceu com uma estrela, fez sua base no Catete, Coração e Padre Miguel e Raiz e Madureira. Levou a vida com alegria e fez a sua estrela brilhar. Derramou em seu rebanho esperança e amor e coragem pra lutar. Por que somos pedacinho de Paulette? É isso que a gente é. Nós honramos o seu sangue, seu passado, a nossa história. E vai continuar de pé. Salve, dona Paulette.

Bem-vinda, mãe. Estamos iniciando nossas transmissões. 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Hey, hey. 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Que céu azul louco, hein? 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Faz o certo, faz a sua. Vamos acordar. Cabeça erguida, olhar sincero. 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Nunca foi fácil. Junta os seus pedaços e desce pra arena. Mas lembre-se, aconteça o que aconteça, nada por um dia após o outro dia.